estelar. Confira: Foo Fighters, Bruce Springsteen, Joan Baez, Dave Matthews, Cypress Hill, Jack Black e Matt Cameron, baterista que apenas tocou no Pearl Jam e também no Soundgarden. E após muitas especulações, debates e até teorias da conspiração, os produtores de Toy Story 5 tiraram o doce dos seguidores de Taylor Swift. Em entrevista ao jornal USA Today, Lindsay Collins, da Disney Pixar, afirmou que teria ficado muito honrada de ter uma das músicas da estrela na trilha da animação, mas que tudo não passou de um boato. Fique ligado, a qualquer momento tem mais conexão aqui na Pan.

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0: 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Hey, Mr. DJ, just turn me
1: on. Muito bem, senhoras e senhores.

0: do Alopiso, boa noite.
1: Boa noite, Beto. Boa noite, ouvintes da Pan. Estamos aqui na rua Gomes de Carvalho, 820, casa já aberta.
0: Opa, maravilha. E São Paulo tá com uma noite tão gostosa hoje, cara. A galera tá ouvindo aí em todo o Brasil, mas São Paulo tá aquele friozinho gostoso, então vale a pena se locomover, se deslocar aí pra The History, joga no Waze e vai pra lá. Dá o endereço certinho, por favor, Vizu. Vá lá.
1: Estamos aqui na rua Gomes de Carvalho, Vila Olímpia.
0: Muito
1: Gomes
0: bem.
1: Carvalho 820, na Vila Olímpia, em São Paulo, pra quem está fora, né?
0: Perfeitamente.
1: A galera tá vindo aqui. Sim. Do feriado também, né? Então tem muita gente de fora frequentando aqui esses três dias que a gente abriu aqui na quarta-feira, ontem e hoje.
0: É bem verdade, meu cara, porque tem a galera que vem visitar São Paulo, que também hoje é uma cidade turística. Então sejam todos muito bem-vindos. Ótima noite, excelente noitada aí pro meu amigo DJ Vizu. Bom trabalho e boa diversão para todos. Vizu, vamos começar o programa?
1: Vambora!
0: Vambora, no ar!
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1: Meu amigo DJ Gisu, terminando bem aí o primeiro bloco com Sônia, que tocou muito aqui no tempo de Jovem Pandai, junto com Jason Donovan e outras mais, né? Ainda rolou Shakira, que nasceu aqui na pista da Pan, além de Robin Ness, Crystal Waters, que abriu. Adoro o Soul Rap, com aquele sample do Barry White, incrível. Mandou bem, Gisu, o primeiro bloco já foi. Agora o break é bem rápido, segura a pista, galera, chegando ainda no The History. Break 3 minutos e meio, tamo de volta. Fechou?
2: Okay.
1: Valeu!
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0: semana continua o The History direto de São Paulo para todo o país. Galera aí ligada, ouvindo pelo aplicativo da Pan, pelo Panflix, em Belo Horizonte, em Florianópolis, Brasília e Goiânia, Aracaju, alô, Porto Alegre, Salvador, meu rei, Fortaleza, Maceió, Recife, direto da pista, em São Paulo hoje, DJ Cláudio Visu. Visu, primeiro bloco a gente não falou do site da transmissão ao vivo, vamos falar agora, meu amigo.
1: Verdade, estamos ao vivo no site The History Jovem Pan, ao vivo.com.br.
0: Ou seja, câmeras ligadas para a galera acompanhar em qualquer lugar do Brasil ou do mundo. Mas aí não é pelo YouTube, você vai digitar na URL lá, The History Jovem Pan, ao vivo.com.br. E não requer nem prática nem tocabilidade, já vê direto as imagens, a vibe, a galera chegando, as luzes, equipamentos, enfim, todo o clima da noite que promete hoje, meu amigo Visu.
1: E, no próxima, e na próxima sexta-feira, Dia dos Namorados, a gente vai estar aqui com um super jantar na TH, no Espaço TH, show do cover Bee Gees One.
0: Opa.
1: E a galera depois vem pra balada aqui, vem pra The History. Então, quem não reservou, reserve rápido, porque está

0: The History Jovem Pan, finalizando com Rod Stewart, do I Think I'm Sexy.
1: Muito bem, meu amigo DJ Vizu, terminando um belíssimo programa hoje sem o Iraí Campos, mas com toda a maestria do meu amigo Vizu, toda a técnica e habilidade, galera, aí chegando na The History, curtindo de montão a noite, promete programação da The History para essa semana, Dia dos Namorados. Vizu, como é que vai estar, hein?
0: Próxima sexta você vem aqui na TH, no Espaço TH. Tem um jantar super especial, a banda Bee Gees One Cover, e você depois vem pra balada aqui pra The History.
1: Maravilha, então todo mundo convidado, e daí volta semana que vem, meu caro Vizu, bom trabalho por aí, uma boa noite, valeu!
0: Valeu, obrigado, um abraço a todos!
1: Obrigado a todo mundo que curtiu também pela internet, pelo TheHistory.com.br, The History Jovem Pan ao vivo, terminou!
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0: Ela é Olivia Dean na Pan com Man I Need. Rolou também o bom e velho W com Looking at My Girl. Sabrina Carpenter, Man Child. Black Eyed Peas, relembrando I Got a Feeling. Abrimos com Dua Lipa, Dance the Night, aqui na Pan, a número 1 do Brasil. Lembrando que meia-noite tem clássicos da Pan.
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0: Stop the Feeling. Falou também Bruno Mars com I Just Might. Lola Young, Lisa Waters, Gypsy Woman, ainda Taylor Swift, Queen, Taylor Swift, The Door e muito mais. Fica aí ligado na Pan. Daqui a pouquinho aquilo que você queria. Clássicos da Pan, no número 1 do Brasil.
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0: isso aí, sábado à noite, terminando o sabadão, já quase virando pro domingo. Muito obrigado pela sintonia e companhia. Estamos juntos aqui na melhor da Jovem Pan. Sim, eu sou o Beto Keller, um prazer estar contigo. Em mais uma edição dos clássicos da Pan, sempre trazendo aquelas músicas que marcaram época e fizeram história aqui na sua rádio. Legal que você pode ouvir pelo rádio, nas ruas, em casa, em qualquer lugar do Brasil, do mundo, pelo aplicativo da Pan. O aplicativo também Classic Pan, Panflix, enfim, de qualquer maneira você ouve em qualquer lugar, certo? Teremos Erasure, Duran Duran, Peço a Voz, Information, Snap e muito mais. Então aperte os cintos e boa viagem, está no ar.
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Mais um clássico da Pan, Lighthouse Family, Love Every Minute. Antes de Justin Timberlake, Backstreet Boys. Só pra lembrar também pra você que logo mais meia-noite, horário de Brasília, tem mais um clássicos da Pan, aqueles sons que você sempre curtiu, de volta aqui na número 1 do Brasil. Show.

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0: Essa é Madonna, True Blue, antes Justin Bieber também, Travis McCoy, Bruno Mars, Ted Swims, Maroon 5 e Taylor Swift. Manhã de domingão começando muito bem com as melhores músicas aqui na Pan. Agora tem Dua Lipa.
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0: Som do Post Malone, Goodbyes, and Simple Minds, I Live and Kickin'. Você sabe que ontem à noite só deu o Brasil no futebol, tanto no masculino quanto no feminino. Duas vitórias. E para você ficar sabendo mais sobre essas partidas, né, essas vitórias brasileiras no masculino e também no feminino, sobre Copa do Mundo e muito mais sobre esporte, acesse já o nosso site jovempan.com.br/esportes.
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0: Aqui na Pan, sou do No Doubt, It's My Life.
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0: Bom dia na número 1 do Brasil, Sony Billie Eilish com Birds of a Feather, rolou também Alex Warren e o hit Ordinary, relembramos Kim com Somewhere Only We Know, Tate McRae, Lola Young, R.E.M. com Losing My Religion, abrimos de Benson Boone e Beautiful Things, ótimo domingão pra você ligado aqui na melhor, na número 1 do Brasil, bom dia.
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talentosa Ariana Grande na Pan Compositions. Rolou ainda Michael Jackson relembrando Love Never Felt So Good. Olivia Dean com Man I Need. Jack Johnson, Bruno Mars, Queen, David Bowie, clássico aqui na número 1 do Brasil com Under Pressure. É isso, domingão é aqui na Pan. Aproveite seu dia ligado na número 1 do Brasil. Voltamos já.

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0: na número 1 do Brasil com Hit Circles. Eu também Imagine Dragons, Thunder, Feel the Thunder, Miley Cyrus, Bruno Mars, Grace Abrams, That's So True e muito mais. Na sua manhã que tá terminando, estamos chegando aí na metade do dia. Aproveite bem, aproveite ao máximo. Ligado aqui na número 1 do Brasil.
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0: Ma è cruel, muito cruel, cruel summer na Pan com Taylor Swift, Ronaldo também Kitty, Dance Tal, relembrando Suddenly I See, Terry Swift com Bad Dreams, Desiree, clássica You Gotta Be. Fique ligado aqui na Pan, lembrando que logo mais tem um Hit Parade, Jovem Pan.
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0: Blinding Light vem aí, você sabe, domingão. Vem aí o Hit Parade Jovem Pan, as mais pedidas da Pan pelas redes sociais aqui da número 1 do Brasil. Ótimo domingão, continue ligado na Pan para terminarmos bem a hora. Um clássico.
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Uma ótima tarde pra você que se liga na Pan. Tá começando mais uma edição do Hit Parade. A partir de agora, vamos conferir umas mais pedidas aqui da número 1 do Brasil. Tem também a parada americana, a parada europeia. Tudo isso a partir de agora, hein? E a gente já começa super bem na 10ª posição. Ray com Where's My Husband?

0: Essa é a nona mais pedida aqui do Hit Parade dessa semana. O Alex Warren com Ordinary. E agora direto pro Reino Unido, né? Vamos conferir a parada por lá.
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0: Sam Fender, Olivia Dean, Raining In.
1: Dominando a parada europeia, Sam Fender, Olivia Dean com Raining In. E agora tem indicação aqui no Hit Parade.
0: Indicação, Jovem Pan.
1: É o som do Harry Styles, American Girls.

Time. Sétima mais pedida aqui nessa semana, o BTS com Swim. A oitava, Ted Swims com The Door. E agora tem o flashback mais pedido aqui nessa semana. Aumenta o volume aí. Flashback. São do Michael Jackson, Billie Jean.

0: Se a cesta mais pedida com Tame Impala, Drácula. Agora tem break comercial e já já melhor da semana aqui na Pan.
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Essa é a quarta mais pedida aqui dessa semana. Ella Langley com Choosing Texas. Quinta para Olivia Dean, Man I Need. E agora subindo no pódio aqui, ó. Vamos para a terceira mais pedida. Som da Taylor Swift, The Fate of Ophelia.

0: Essa é a segunda mais pedida, Sabrina Carpenter, Man Child. Agora direto para os Estados Unidos, vamos conferir o Hot 100 da Billboard.
1: 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Number 5. Olivia Rodrigo, The Cure.

0: Dominando a parada americana, Drake com Janis STFU. E agora super destaque aqui no Hit Parade.
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0: Sou da Olivia Rodrigo, The Cure,

0: Fechando super bem mais uma edição do Hit Parade, Sam Fender, Olivia Dean, Raymond. Semana que vem mais uma edição do Hit Parade. Eu sou o Gilson Dutra. Bom domingão pra você. Valeu, tchau.
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Rihanna com Calvin Harris na número 1 do Brasil, com We Found Love. Ainda teve Taylor Swift, Ed Sheeran, The Weeknd e Olivia Dean. Eu sou o Ian, que a gente segue juntos até as 8 da noite.

0: na número 1 do Brasil com Rude, ainda Michael Jackson, Dua Lipa, Justin Timberlake, Harry Styles, Oasis, Underworld. Terminou uma hora direto, só de música aqui na Pan.
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0: Big Chance na número 1 do Brasil com Swim. Ainda teve Avril Lavigne, Ed Sheeran, John Mayer, Benson Boone, Tyler Drake, Bruno Mars, Backstreet Boys. Depois do intervalo, uma hora direto, só de música.
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0: Swift, Suzanne Vega, Miley Cyrus e Go Go Dolls.
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0: Madonna no Milão do Brasil com Circles, ainda Tears for Fears, Alex Warren, Jack Johnson, The Weeknd, Outkast e também o Bruno Mars.
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0: B, Lost in You, antes Sabrina Carpenter, Sheryl Crow e também The Weeknd. Não saia daí, daqui a pouco tem muito mais aqui na número 1 do Brasil.
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